0: sua misericórdia e temam a sua justiça. Estejam de apoio assistindo, pois não sabeis nem o dia, nem a hora, nem quem ele é de vir.
1: Não olhem para trás, para cima é a direção, pois na primeira vinda ele veio como cordeiro.

de angústia. Ele conhece aqueles que se refugiam nele, querido. Eu quero que você declare isso comigo. Declare comigo se você pode.